0: 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Daqui a pouquinho tem mais música pra você. 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
0: Especulação de que venha ao Brasil ano que vem. Os fãs estão ansiosos para uma resposta positiva. Enquanto isso, a gente vai relembrando. Bon Jovi, Always.

Marco Sabino na sua noite aqui na Saudade. Obrigada pela companhia, pela sintonia. Espero que você esteja muito bem onde quer que esteja. A gente segue com mais música boa, porque não pode parar. Please Forgive Me, Bryan Adams, por aqui.

É música boa atrás de música boa na sua noite de sábado, 1º de agosto. Já já tem mais. 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Lindsay Buckingham, Trouble.

Aqui na Saudade, a sua música toca diferente. Obrigada pela sua companhia. Daqui a pouquinho vai rolar Steve Wonder, tem John Secada, tem Ahá, Rich, Skank e muito mais nessa noite repleta de grandes sucessos. Volta com mais música boa no seu rádio. Uma ótima noite pra você. Cool and Gang.

Encerrando a nossa noite de sábado com muita música boa e já dando pontapé inicial ao nosso domingo com clássicos e contemporâneos, uma playlist feita com muito carinho pra você. Obrigada pela companhia, continue sintonizado em 96.5. Eu, Vanessa Nunes, estou de volta amanhã às 5 da tarde. Espero te encontrar, um beijo grande, até lá!

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1: Crianças são sujeitos que, assim como os adultos, buscam entender o contexto em que vivem e as relações entre as pessoas que a cercam. Muitas vezes, devido à falta de compreensão e de explicação sobre o que acontece ao seu redor, elas podem apresentar sintomas como agressividade, desânimo e dificuldades na aprendizagem. Uma criança assustada ou preocupada com seus pais e familiares pode reagir de maneira agressiva ou se retrair, demonstrando desinteresse pelos coleguinhas e pelas brincadeiras. As crianças, apesar de serem radarzinhos, sempre atentas a tudo que lhes acontece, não possuem clareza sobre o que está em jogo quando os adultos brigam, adoecem ou se preocupam com as finanças. Para ajudar os pequenos, é importante que os adultos reconheçam e lhes digam que os problemas fazem parte da vida de gente grande, mas que serão resolvidos da melhor forma possível entre os adultos responsáveis, garantindo-lhes seu lugar inegociável de criança.
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Olá, bom dia para você. Uma excelente manhã de domingo, primeiro domingo do mês. Hoje é o dia 2 de agosto. Aqui é o Rodriguinho, com o maior prazer. Vamos ficar juntos até logo mais às 11 horas dessa manhã. Madonna!

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Você ouviu o Caetano Veloso. Você não me ensinou a te esquecer. Fale com a Saudade FM 61985859650. Bom dia, Steve Wonder.

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Phil Collins.

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1: A exposição ao sol é gostosa e faz bem. O sol é fonte gratuita de vitamina D, que é indispensável na prevenção de doenças como vitiligo, psoríase, dermatite, osteoporose e até depressão. Isso tudo sem falar que o sol melhora a absorção do cálcio pelo organismo, ativa o sistema imunológico, reduz o risco de câncer e de diabetes tipo 2. Fique no sol entre 15 e 30 minutos por dia, sem protetor, até as 10 horas da manhã ou após as 4 da tarde.
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1: A revista Entertainment Weekly divulgou um teaser e imagens inéditas de Cara de Barro, novo filme da DC centrado em um dos vilões do universo de Batman. O vídeo mostra o ator Tom Rhys-Harris como Matt Hagen, um artista que se transforma em uma criatura feita de argila. O longa aborda temas como a perda da identidade, ambição científica e amor obsessivo. Apesar de Batman não aparecer na história, o diretor James Watkins promete referências para os fãs. A estreia está marcada para 22 de outubro.
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3: 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Bom dia para você, uma excelente manhã de domingo. Queen.

Na Saudade FM 96,5, o Legião Urbana, mais uma vez. Você pode falar com a Saudade FM pelo nosso WhatsApp, que é o 619-8585-9650. Mande agora sua mensagem de texto ou áudio. Saudade FM e o Tears for Fears.

Saudade FM 96,5 e o Pretenders na sua manhã de domingo. Aproveite bem o seu feriado e deixe a programação por nossa conta. O melhor da música nacional e internacional para você é aqui na Saudade. Stephanie Mills.

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1: É possível economizar bastante água se você limpar previamente pratos, talheres e panelas antes de realizar a lavagem com água e sabão. Em média, a lavagem de um copo precisa de um volume correspondente a outros dois copos cheios de água. Imagine então quanta água você gasta fazendo uma lavagem mais pesada em panelas e outros utensílios. Limpar os excessos de sujeira e deixar a louça de molho por alguns minutos antes de iniciar a lavagem é uma boa ideia para a economia de água e para o meio ambiente. Além de ajudar na limpeza, a preparação prévia ainda previne entupimentos da pia.
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Saudade FM e a Vanessa Rangel na sua manhã de domingo. Siga a Saudade FM no Instagram, @SaudadeFMDF. E fique por dentro de tudo que rola por aqui. Saudade FM 96,5. Bom dia.

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Bom dia para você. 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Gilberto Gil.

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Na Saudade FM 96,5, ao seu Valença, Anunciação. Obrigado pela sua companhia nessa manhã. Seguimos adiante com mais música, The Temptations.

Saudade FM 96,5 e o Kenny Rogers. Eu vou ficando por aqui, vou deixar a minha última sequência, porque daqui a pouquinho, a partir das 11 horas, tem a Ana Martins para te fazer companhia. A gente volta a se encontrar amanhã, segunda-feira, a partir das 6 da matina por aqui. Te espero. Aproveite o seu domingo. Até mais. Agora, Eraser.

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ótimo domingo pra você na Sintonia da Saudade FM em 96.5. Seus dias são muito melhores na melhor de Brasília. Eu sou a Ana Martins, vamos juntos até às 5 horas da tarde. Já tem clássicos da saudade por aqui, com Liverpool Express abrindo essa edição.

E de abelha, pingos de amor, os sucessos da nossa música também marcam presença na Saudade FM. Bom domingo, Dubby Brothers.

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0: O sucesso de A Odisseia, novo filme de Christopher Nolan, impulsionou o interesse pela obra clássica de Homero. Segundo a Variety, as reproduções do audiolivro no Spotify cresceram 500% desde a estreia do longa, enquanto as vendas do livro também dispararam nos Estados Unidos e no Brasil. O filme arrecadou US$264 milhões no primeiro fim de semana e levou milhares de outros leitores a conhecerem a história de Odisseu, herói que enfrenta uma longa jornada de volta à ilha de Ítaca, após a Guerra de Troia.
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Esse foi o Jota Quest, o Sol, na Saudade FM. Ouça a nossa programação de onde estiver no Saudade FM, que é o nosso aplicativo. Pode interagir com a gente também no 61985859650, que é o nosso WhatsApp. Boa tarde, tem Lindsay Buckingham.

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Ótima tarde de domingo para você. O que é bom a gente toca na Saudade FM. Tem Elton John.

Na saudade, o Roupa Nova, seguindo no Trem Azul, grandes clássicos da nossa música também estão na nossa playlist Mick Fleetwood.

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2: Quando um casal que tem filhos se separa, o melhor caminho sempre é garantir à criança e ao adolescente que seu lugar está resguardado e que, apesar dos pais escolherem não caminhar mais juntos enquanto casal, as responsabilidades de pai e mãe são inegociáveis e permanentes. Principalmente diante de filhos pequenos, alguns casais optam pelo silêncio ou por desmentir uma separação em curso, o que pode ser ainda mais sofrido para a criança, que percebe o mal-estar na família sem entender o que está acontecendo e sem perspectiva de uma solução. No momento de separação ou de brigas entre casais, é importante que os filhos sejam comunicados sobre a decisão e escutem dos pais com clareza e segurança que são amados e queridos independentemente das decisões do casal. O compromisso com o bem-estar dos filhos deve ser o objetivo comum dos pais nos momentos difíceis e auxilia na construção de um novo modelo de família.
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ótima tarde de domingo, 2 de agosto. Trilha sonora por nossa conta, com mais uma edição do Clássicos da Saudade, reunindo Paul Carrack, Tina Turner, Marina Lima e Alicia Bright, para começar.

Essa foi a Marina Lima, Eu Te Amo Você, no Clássicos da Saudade, com as especiais da nossa programação. Tem Tina Turner, We Don't Need Another Hero.

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0: Os maiores e melhores clássicos juntos, aqui na Saudade FM. Para ouvir todo dia, o tempo todo. Impossível desligar. As músicas que você gosta, como só a gente toca. Essa é a Saudade FM, Cranberries.

0: Uma hora direto de música sempre na Saudade FM pra você. Bom domingo. 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
2: Simples, fácil, prazeroso e saudável, o hábito de se expor ao sol regula os níveis de vitamina D, fundamental para a prevenção de muitas doenças. Tomar sol é muito importante porque a vitamina D é produzida pelo organismo naturalmente depois da exposição aos raios UVB. Quando os níveis dessa vitamina estão equilibrados, as chances de desenvolvimento de resistência à insulina ou de deficiência deste hormônio no corpo são reduzidas.
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A rainha do rock, Rita Lee. Desculpe o Aue na trilha sonora da saudade. A gente vai relembrar uma das maiores cantoras da música mundial, Bonnie Tyler.

0: na saudade, nossa tarde juntos, curta o domingo com a playlist dos 96.5 em Brasília. Ouça a nossa programação também no Saudade FM, que é o nosso aplicativo. Amanhã a gente volta a se encontrar às 11 da manhã.
1: Como é que você tá nessa tarde de domingo, 2 de agosto? Espero que muito bem. Eu sou a Vanessa Nunes, te acompanho a partir de agora com a programação especialíssima da Saudade FM. Nessa hora tem Beatles, a gente curte Richard Marx, Mariah Carey, tem Blitz, Carpenters. Pra abrir essa hora, Robbie Williams com Sexed Up.

0: Bom fim de tarde aqui na Saudade FM. Manda sua mensagem pra gente, 61 985 85 9650. A gente quer saber de onde você tá nos escutando, o que que você gostaria de ouvir na programação da Saudade. E aproveita pra seguir @saudadefmdf, nosso perfil no Instagram. Te esperamos por lá. Daqui a pouquinho volto com mais sons. 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
0: A revista Entertainment Weekly divulgou um teaser e imagens inéditas de Cara de Barro, o novo filme da DC, centrado em um dos vilões do universo de Batman. O vídeo mostra o ator Tom Rhys Harris como Matt Hagen, um artista que se transforma em uma criatura feita de argila. O longa aborda temas como perda da identidade, ambição científica e amor obsessivo. Apesar de Batman não aparecer na história, o diretor James Watkins promete referências para os fãs. A estreia está marcada para 22 de outubro.
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0: Mais uma hora de música boa no seu rádio. Obrigada pela sintonia. Daqui a pouquinho tem Cliff Richard. Você vai curtir Queen, Alanis Morissette, muito mais.
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0: De volta na noite gostosa da Saudade FM, tem Lady Gaga.

0: mais uma hora de música boa aqui na programação da Saudade FM. Música boa atrás de música boa. Eu volto já já com Steve Wonder, tem Gwyneth Paltrow, os Paralamas do Sucesso e muito mais.
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0: O sucesso de A Odisseia, novo filme de Christopher Nolan, impulsionou o interesse pela obra clássica de Homero. Segundo a Variety, as reproduções do audiolivro no Spotify cresceram 500% desde a estreia do longa, enquanto as vendas do livro também dispararam nos Estados Unidos e no Brasil. O filme arrecadou 264 milhões de dólares no primeiro fim de semana e levou milhares de novos leitores a conhecerem a história de Odisseu, herói que enfrenta uma longa jornada de volta à ilha de Ítaca após a Guerra de Troia.
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0: Saudade FM, eu amo essa rádio. Uma ótima noite de domingo pra você. Eu sou a Vanessa Nunes, é um prazer te encontrar por aqui. Tem Bruce Springsteen.